0: 9:03.
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em Bandeirantes, 18 graus.

0: Muito obrigado.
1: Essa é a nossa chat GPT.
0: Muito bom.
2: Em Bandeirantes, 18 graus.
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0: Em Bandeirantes, 18 graus.
1: Raduzão!
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1: Sabia que de luz apagada é foda?
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0: Em Bandeirantes, 17 graus.
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2: Olá, boa noite. Estamos começando mais uma edição do Good Night, para minha satisfação e para o nosso descanso. Vamos aproveitar esse tempo para relaxarmos. Se o dia foi estressante, se foi maçante, isso ficou para trás. O que importa agora é que nós vamos ouvir belas músicas, vamos conhecer mais uma dica de leitura, saber detalhes sobre mais uma clássica na Clássica da Noite. Tudo isso com a sua companhia. Seja bem-vinda, seja bem-vindo. Eu sou o Luciano Delgado, o Edson Veloso está na edição e na produção do nosso programa e tem a minha colaboração na produção. Musicalmente falando, a gente começa com Elba Ramalho, De Volta pro Meu Aconchego.

Enrique Iglesias, Enamorado por Primeira Vez. Antes, Aaron Neville e Linda Ronstadt com Don't Know Much. E começamos com Elba Ramalho.

0: Hélio, a edição de hoje do Good Night, que volta daqui a pouquinho.
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2: Estúdio Casa, 11 horas e 17 minutos.

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1: Vamos em frente com o nosso Good Night e com a dica de leitura de hoje. O livro é Crime e Castigo, do escritor russo Fyodor Dostoiévski, publicado no ano de 1866. Este é um romance que conta a história de um assassino em busca de redenção e ressurreição espiritual. Raskolnikov, um ex-estudante de direito, pobre e desempregado, perambula pelas ruas de São Petersburgo até cometer um crime que tentará justificar por uma teoria. Grandes homens, como César e Napoleão, foram assassinos absolvidos pela história. Este ato desencadeia uma narrativa cheia de labirintos e leva quem a lê para tabernas, becos, povoados pequenos, passando por personagens que lutam para preservar sua dignidade. Após o assassinato, Raskolnikov rouba algumas joias, mas não chega a usufruir deste ganho. Sentindo-se arrependido, ele as enterra sob uma pedra. Mas o crime que o ex-estudante cometeu não é enterrado, e ele sofre com seus dramas psicológicos, que são relatados com detalhes na história. Crime e Castigo, de Fyodor Dostoiévski. Boa leitura para você. Vamos ouvir Paulo Ricardo, Tudo por Nada.

0: Roupa Nova, Nossa História. A gente também ouviu Enanitos Verdes, Tu Carcel e Paulo Ricardo, Tudo por Nada. Até já.
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2: Estúdio Casa, 11 horas e 35 minutos.

em Bandeirantes, 17 graus.

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1: Good Night de volta para a clássica da noite e uma música maravilhosa hoje. A canção do compositor Chico Buarque de Holanda ficou em terceiro lugar no terceiro Festival de Música Popular Brasileira, no ano de 1967, mesmo ano em que ela foi lançada no álbum Chico Buarque de Holanda Volume 3. E ela foi eleita pela revista Rolling Stones Brasil como a 26ª maior música brasileira de todos os tempos. Vamos ouvir Chico Buarque MPB 4, Roda Viva.

0: Mais uma sequência com Alice Cooper, I Never Cry, Biafra, Sonho de Ícaro e a clássica Roda Viva, na Clássica da Noite, com Chico Buarque e MPB4. Daqui a pouco tem mais.
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2: Estúdio Casa, 11 horas e 52 minutos.

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1: A gente segue com Good Night neste último bloco de hoje, ouvindo muitos sucessos. Um deles com Jason Donovan, See You Do It Again.

0: 10 More Yes, encerrando esta edição. A última sequência de hoje também teve Tigres de Bengala, Agora ou Jamais, e começou com Jason Donovan. A maior felicidade é quando a pessoa sabe por que é feliz. Frase de Dostoiévski. Muito obrigado por sua companhia. Tenha uma ótima noite. Até a próxima.
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0: 4 e 1.
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0: Obrigado. Obrigado. Bom show, fica com Deus.
1: Salve de palmas pro verdadeiro Zé Camilo.
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1: Problema dele também.
2: Não, não, o problema é meu, que eu sou vizinho.
1: Tá fudido isso.

0: Rádio Casa, 5 horas e 56 minutos.
1: Ei, vamos beber?

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0: 6:55.
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2: Olá, bom dia! 7:04, está entrando no ar mais um Casa FM, né? Ou seja, a nossa Oração da Manhã aqui na nossa programação, para que você possa começar muito bem o dia, louvando e agradecendo a Deus por mais um final de semana. Hoje é sexta-feira, 5 de junho de 2026. Uma excelente manhã para você. Vamos juntos aqui na nossa programação, tá? Onde quer que você esteja, em casa, no trabalho, no trânsito, nos levando de carona, para você que tá acordando agora, né? Tá aproveitando aí o feriado de ontem, né? O dia santo de ontem, hoje o recesso. Obrigado por nos deixar fazer parte da sua manhã. Para você que já está no eito, né? Tá trabalhando, acompanhando a nossa programação ou indo para o trabalho. Vamos juntos aqui na nossa manhã, com toda certeza, na nossa Oração da Manhã, aqui na nossa Casa FM, tá? E é claro, também começamos bem a nossa programação, a nossa manhã, com o nosso momento de oração com o Padre Ezequiel Dalpozo, aqui na nossa Casa FM. Bom dia para você!
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0: Olá, meu amigo. Olá, minha amiga ouvinte. Eu sou o Padre Ezequiel. Esse é o momento de despertar para o amor. Eu queria falar hoje sobre liderança. Você se considera um líder? Você é uma pessoa que lidera, sim ou não? Algumas características da liderança são as seguintes. Uma delas é o poder de decisão rápido e firme que o líder tem. Você sabe que muitas pessoas são indecisas. Indecisas em coisas pequenas, básicas, do dia a dia. Por exemplo, mães, pais, enfim, situações que são demoradas para tomar a decisão. O líder, normalmente, ele tem decisões mais rápidas e ele tem decisões firmes. O líder não só trabalha com um objetivo definido, como também ele já, na mente dele, ele tem um plano definido para atingi-lo. Uma outra característica é a autoconfiança. A autoconfiança é muito importante para quem quer liderar. O principal motivo para a indecisão é a falta de confiança. Uma pessoa indecisa, ela é insegura. Por isso, aqui não é só pensar nos outros, no líder da empresa, mas você, na tua casa, você demora muito para decidir as coisas e o problema está aí e a decisão precisaria ser tomada e você não toma essa decisão. Então veja que ali pode haver insegurança. Todo líder se destaca por ter autoconfiança, iniciativa, segurança. Também a liderança dispõe de imaginação, entusiasmo. O líder é quem entusiasma os outros. Tem autocontrole e também tem uma personalidade agradável. Tem capacidade de concentração, tem capacidade de tolerância. Por isso, quando você pensa em você mesmo, em você mesma, pense se você tem essas características. Uma outra coisa é que também o líder, ele tem a capacidade de convencer as pessoas para que elas assumam responsabilidades conjuntas para chegar a um objetivo. Isso se aplica na empresa, no futebol, enfim, na igreja, na política, se aplica em todo lugar. O líder, ele tem capacidade de convencimento, não porque ele tem lábia só. Não, porque ele transmite uma confiança e as pessoas se agregam ao redor dele para atingir o objetivo. A partir disso, pense se você tem características de liderança ou não. Deus Pai de amor e de bondade, fonte da bênção, dignai-vos abençoar os vossos filhos e filhas. Abençoai com o vosso amor a sua família, as suas casas, o seu trabalho. Abençoai as crianças, abençoai os jovens, abençoai os idosos e doentes. Abençoai a todos com a vossa graça, com o vosso amor. Sustentai-os para que vivam em abundância. Em nome do Pai, do Filho, do Espírito Santo. Amém.
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0: 8 horas mais 18 minutos, Gabriel Guedes, ele vem aqui na nossa manhã. Bom dia, bom dia, bom dia, bom dia. É muito bom saber que você tá aí do outro lado do rádio, acompanhando a nossa oração da manhã. Ele vem aqui na nossa manhã. Bom dia para você. Vamos juntos, tá? Aqui nas ondas da nossa Casa FM, você acompanhando a nossa oração da manhã nesta sexta-feira, dia 5 de junho. Bom dia para você.
1: Bom dia.
0: Vamos juntos aqui na nossa manhã, tá bom? 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A Luciana tá aqui ouvindo a nossa manhã. Bom dia, Luciana Soares. Bom dia.
1: Bom dia.
0: A Solange Prela também tá lá ouvindo a nossa manhã. Bom dia.
1: Bom dia.
0: Seja bem-vindo, seja bem-vinda à nossa oração da manhã aqui na nossa Casa FM. Nesta manhã tem Amar Como Jesus Amou. Padre Zezinho, bom dia para você.
1: Bom

0: 7:25, Padre Zezinho, amar como Jesus amou, aqui na nossa manhã, bom dia. Alô, Sérgio, tá lá acompanhando a nossa manhã, bom dia, Lúcio, paz e bem. Estamos aqui ouvindo o programa, oferecendo aqui para Dona Elza, a tia Chica, a todos os amigos, aos ouvintes, que Deus abençoe sempre, amém. Que Deus abençoe, Sérgio, acompanhando sempre aqui também a nossa manhã, na nossa oração da manhã, né? 7:26, a gente vai pro apoio cultural e volta já com Gabriel Tiradentes, Aline Barros e muito mais.
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0: 7:29, Gabriel Tiradentes, teu santo nome na nossa manhã, bom dia.

7:37. Bom dia, alô Claudião, bom dia. Ressuscita-me, Aline Barros aqui na nossa manhã. Bom dia para você que está acompanhando a nossa oração da manhã nesta sexta-feira, dia 5 de junho. Bom dia! É bom demais ter a sua sintonia, saber que você está aí com a gente do outro lado, acompanhando a nossa manhã, fazendo a nossa oração da manhã junto com a gente, né? Bom dia, é bom demais saber que você está aí, deixando a gente ir junto com você, né? Em casa, no trabalho, no trânsito, né? No sítio, na chácara, na fazenda, enfim, na nossa região, acompanhando a nossa programação. Bom dia para você, é muito bom saber que você está aqui com a gente na nossa oração da manhã, tá? 7:38 da nossa manhã. Quero aproveitar e dar um toque muito especial para você que está aí acompanhando a nossa oração da manhã. 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André Valadão, milagre aqui na nossa manhã. Bom dia.

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6: 7h45, Fernandinho Castelo Forte na nossa manhã. Bom dia.
2: Bom

7:54, Cassiane, olha o que Deus faz aqui na nossa manhã, com toda certeza, bom dia, é bom demais saber que você tá aí do outro lado do rádio, acompanhando a nossa manhã, nos ouvindo, acordando, né, tomando aquele café da manhã, né, muitas pessoas estão em recesso, outras estão trabalhando, né, e bom dia para você, obrigado por nos deixar fazer parte, né, da sua manhã. Com toda certeza, né? Que Deus abençoe mais esse dia, mais esse final de semana, né? Que se inicia, muitos aí no feriado prolongado, né? Podemos destacar dessa forma, mas outras pessoas também trabalhando, né? Enfim, como você está nesta manhã? Olha, bom dia! Vamos juntos aqui na nossa manhã, com toda certeza, tá? Louvando e agradecendo a Deus por mais uma manhã, por mais um dia aqui na nossa programação. 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A nossa oração da manhã fica por aqui, prometemos voltar amanhã a partir das 7 da manhã com mais orações da manhã, com toda certeza. E você continue conosco, que após a Padre Juarez de Castro, com um abraço de pai, vem o nosso Casa Notícias. Um forte abraço, continue conosco, até lá.

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8: Olá, bom dia! Em Bandeirantes, 8 horas mais 4 minutos. Hoje é sexta-feira, dia 5 de junho de 2026. Está entrando no ar o seu, meu, nosso Casa Notícias. Santos do dia, São Bonifácio, bispo e mártir e apóstolo da Alemanha. São Bonifácio, apóstolo da Alemanha, evangelizou no século VII as populações do Além-Reno. A sua obra lançou as bases para a organização política e social europeia de Carlos Magno. O Papa São Gregório II apoiou o seu zelo missionário e nomeou bispo de Mogúncia. Foi canonizado em 1828.
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8: Olha a previsão do tempo para hoje, Bandeirantes, também para o nosso final de semana, para toda a nossa região. A temperatura fica entre 13 e 23 graus hoje, né? Então, portanto, um dia um pouco mais quente será amanhã, né? Que tem a mínima mais baixa, porém a amplitude térmica ficará muito maior, né? Hoje estamos em 13 graus, amanhã podemos chegar aí a 11. Entretanto, a temperatura máxima chega aí a 25 graus amanhã, tá? No domingo também, o sol entre nuvens. Entretanto, não há probabilidade de chuva, segundo aqui o site do CIMEPAR, tá? A probabilidade de chuvas somente na quarta-feira, segundo o CIMEPAR. E hoje, né, a temperatura fica entre, como nós destacávamos, entre 13 e 23 graus. O sol nasceu às 6h57, irá se pôr às 17h44. A umidade relativa do ar varia entre 51% e 97%. O vento na casa de 11 km por hora, com rajadas podendo chegar a 43 km por hora. Neste momento, a temperatura é de 13 graus.
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14: 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É com grande satisfação que parabenizo o Serviço Autônomo de Água e Esgoto de Bandeirantes pelos seus 60 anos de história, dedicação e compromisso com a nossa população. Ao longo dessas 6 décadas, tem desempenhado um papel fundamental no desenvolvimento do nosso município, levando água de qualidade, promovendo o saneamento e contribuindo diretamente para a saúde, o bem-estar e a qualidade de vida de milhares de famílias bandeirantenses. Esta data representa não apenas a celebração de uma trajetória de conquistas, mas também o reconhecimento do trabalho sério e dedicado de todos os servidores, colaboradores, diretores e gestores que, ao longo dos anos, ajudaram a construir a credibilidade e a eficiência desta importante autarquia. Em nome da administração municipal, agradeço a cada profissional que fez e faz parte desta história de sucesso. Que os próximos anos sejam marcados por novos investimentos, inovação e avanços que continuem beneficiando toda a nossa comunidade. Parabéns pelos seus 60 anos de existência. Que esta trajetória de compromisso, responsabilidade e excelência continue sendo motivo de orgulho para Bandeirantes. 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
8: 8:09. Bom dia para você acompanhando a nossa Casa FM, o nosso Casa Notícias no ar nesta sexta-feira, trazendo as principais informações internacionais. Olha, o presidente ucraniano Volodymyr Zelensky propôs ontem uma reunião ao seu par russo, né, Vladimir Putin, em uma carta aberta, na qual também oferece um cessar-fogo total, entre aspas. Enquanto são negociados os termos para o fim da guerra, as negociações para encerrar o conflito mais mortal da Europa desde a Segunda Guerra Mundial estão estagnadas. A Ucrânia ataca, né, regularmente a Rússia e os territórios ocupados por Moscou em represália aos bombardeios russos diários desde o início da ofensiva russa em larga escala em fevereiro do ano de 2022.
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8: Já o presidente dos Estados Unidos, Donald Trump, disse ontem que a população de Cuba quer terrivelmente, né, entre aspas, que o Washington cuide do país que já foi comandado por Fidel Castro, e prometeu que vai fazer isso, né? Vamos cuidar de Cuba depois de terminar com o Irã. Talvez seja possível investir lá, entre aspas, né? Disse Trump na tarde de ontem em um evento na Casa Branca para anunciar, né, medidas voltadas à indústria do carvão. Após falar das medidas para o setor de energia, Trump respondeu perguntas sobre os outros temas, né, e falou de Cuba e também a Venezuela. além de outros temas. Cuba não seria nada sem a ajuda da Venezuela, disse o presidente americano.
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8: 8 horas mais 11 minutos da nossa manhã, 8 horas mais 11 minutos. Bom dia para você acompanhando aqui a nossa Casa FM. Uma excelente manhã para você nesta sexta-feira. 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
8: As informações nacionais para você nesta manhã. Olha, uma pesquisa do Poder Data divulgada apontou que a Câmara dos Deputados tem uma rejeição maior do que do Senado Federal. Os dois aparecem com uma desaprovação de 48% e 44%, respectivamente. A pesquisa foi realizada, né, entre os dias 30 e o 1º de junho e ouviu 2.500 pessoas em 166 municípios nas 27 unidades da federação, e que tem uma margem de erro de 2 pontos percentuais, para mais ou para menos, com nível de confiança de 95%. O levantamento perguntou como os entrevistados avaliavam, né, o trabalho da Câmara dos Deputados. 48% dos entrevistados disseram que avaliam o trabalho como ruim e péssimo. 34% falaram que é regular. 10% ótimo ou bom. E 9% não souberam responder. Questionado sobre como avaliavam, né, o comando da Câmara sob o governo do presidente Luiz Inácio Lula da Silva, em comparação com o ex-presidente Jair Bolsonaro, 48% avaliam que está pior do que o mandato anterior. Outros 33% a analisaram como regular, 10% como ótimo ou bom e 9% não souberam responder. 8 horas mais 15 minutos aqui no nosso Casa Notícias. O governo federal vai criar 2 escritórios em São Paulo e no Rio de Janeiro para auxiliar no combate ao crime organizado. Os escritórios nacionais antifacção, né, devem ser implementados ainda neste mês e ficarão sob coordenação da Secretaria Nacional de Segurança Pública, vinculado ao Ministério da Justiça e Segurança Pública. A estrutura foi desenhada pela pasta para ampliar a presença da União nestes locais. São Paulo e Rio foram as cidades escolhidas por serem consideradas territórios estratégicos no combate ao crime organizado. As duas cidades são berço das maiores facções do país, né? O primeiro comando da capital e o Comando Vermelho. No futuro, o governo planeja criar mais 3 escritórios em regiões estratégicas, né? Em Fortaleza, Manaus e Foz do Iguaçu. A escolha foi feita para contemplar todas as demais regiões, além do Centro-Oeste e também Sudeste.
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8: 8:16 aqui no nosso Casa Notícias. 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

0: 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É muito bom e, é claro, à sua disposição sempre. 8 horas mais 18 minutos agora no nosso Casa Notícias. 8 horas mais 18 minutos. O governo federal vai criar, né, dois escritórios, como nós destacávamos há pouco, né? E, é claro, a gente destaca para você essas informações devido aí, né? Como que eu posso destacar para você, né? O Trump foi lá e designou isso como o código vermelho na lista dele, né? E o Brasil está aí fazendo as suas estratégias, né, para diminuir isso tudo, né? Vamos ver como vai ser a partir de agora, após esses anúncios, né? 8 horas mais 20 minutos agora, 8h20. Norberto Nortari traz informações também sobre o fim da escala 6x1, né? E entre outras informações, a 7x0, né? Como que o governo viu tudo isso, a gente destaca a partir de agora, neste áudio, com ele, Norberto Nortari.
1: O presidente do Senado atendeu as expectativas nos bastidores e deu a entender que a tramitação da PEC, que reduz a jornada de trabalho, será mais lenta na casa. Davi Alcolumbre afirmou que deve reunir líderes partidários e o presidente da Comissão de Constituição e Justiça na próxima semana para discutir o tema. Proposta de emendar a Constituição reduz de 44 para 40 horas semanais a jornada e acaba com a chamada escala 6x1. Medida já passou na Câmara. E esse ritmo já era esperado principalmente por causa das rusgas recentes entre ele e o governo federal, que vê o texto como uma prioridade. Alcolumbre chegou a declarar que o Senado não tinha a função de apenas carimbar o que passa pela Câmara. Este tema ganhou destaque durante o Fórum de Lisboa, que aconteceu nesta semana, e o senador Camilo Santana, do PT do Ceará, reconhece a legitimidade da casa de debater o tema, mas lembrou que as tratativas foram feitas com parcela importante da sociedade.
2: Mas esse debate foi feito lá na Câmara. Claro que pode se abrir o debate no Senado Federal também. Mas o presidente Hugo Mota, ele abriu um debate regionalizado, ouviu todos os setores, houve inclusive uma transição para aprovação desse projeto, né? A redução de 44 para 42 esse ano e só 40 no ano que vem, né? E compensações importantes que vão garantir no projeto. É claro que o Senado também tem esse papel de poder ouvir, poder dialogar, mas que encaminhe o projeto para que ele possa ser debatido, né, na Câmara Alta e a gente poder aprovar, porque essa é uma luta importante do presidente Lula e é uma luta importante na sociedade dos trabalhadores desse país.
1: Quem também esteve no evento na capital portuguesa e conversou com a reportagem da agência Rádio Web foi o relator da PEC na Câmara, deputado Léo Prates, do Republicanos da Bahia, que disse não temer grandes mudanças no texto.
3: Eu sempre disse que o texto que foi para o Senado não é o texto de Léo Prates ou o texto de qualquer deputado. É o texto do pensamento médio. Eu considero o meu trabalho feito, porque na hora que nós temos 472 votos de 504 possíveis, então o texto foi muito melhor do que nós esperávamos. Eu volto a dizer, o texto não é de Léo Prates, não é de Hugo Mota, é da Câmara dos Deputados. Acho que o Senado é livre para fazer as modificações e depois nós vamos avaliar. Faz parte da democracia e do processo legislativo. Acredito muito no espírito público e na liderança do presidente Davi, que é um grande homem público do nosso país.
1: O senador Camilo Santana afirmou que o distanciamento entre Senado e o governo continua e que ele está tentando negociar para retomar as conversas entre os poderes. De Lisboa, Norberto Notário.
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3: São exatamente 8 horas mais 25 minutos na nossa manhã, 8 horas mais 25 minutos dentro do nosso Casa Notícias, nesta manhã de sexta-feira, trazendo as informações do estado. Olha o vídeo que mostra um suposto objeto voador, né, identificado aí como OVNI, em Campo Largo, na região metropolitana de Curitiba, tá dando o que falar, né? Foi assunto em todos os lugares. Publicado na última segunda-feira, dia 1º, pelo influenciador Mike Leão, o vídeo já ultrapassou em 500 mil de curtidas. Nas imagens, Mike relata ter visto um objeto com diversas luzes coloridas durante a madrugada. E segundo ele, tá? O fenômeno não se parecia com um avião e nem com um drone. O influenciador também afirmou que horas depois percebeu aí algo sobre sua residência, emitindo sons estranhos, semelhante a um código Morse. Apesar da repercussão, ainda não existe qualquer confirmação sobre a natureza do objeto, tá? Então, portanto, a especialista alerta que o vídeo viral, por si só, está longe de ser suficiente para comprovar a presença de uma nave extraterrestre, né? Quem viu o vídeo, eu vou falar bem a verdade para você, não vi nada de diferente no vídeo, né? Entretanto, muitas pessoas aí relatando, falando que viu muitas coisas. Mas, enfim, vamos aguardar aí para ver as cenas dos próximos capítulos.
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3: 8 horas mais 26 minutos. Olha, a existência, né, de pendências no envio de informação obrigatórias para fazer o que mais de 60 municípios do Paraná percam, né, verbas para a educação no próximo ano. É o que informa o Tribunal de Contas do Estado, que já emitiu aí um alerta para 62 municípios que ainda precisam apresentar dados contábeis, fiscais e educacionais para habilitação, a complementação da VAT, ou seja, o valor anual total por aluno, mecanismo do Fundo de Manutenção e Desenvolvimento da Educação Básica e de Valorização dos Profissionais da Educação, portanto, Fundeb. De acordo com o TCE, o levantamento mais recente divulgado pelo Fundo Nacional de Desenvolvimento da Educação, considera a situação registrada até o dia 19 de maio. Aqui no estado, portanto, as 62 unidades com pendências representam 15% do total de 399 municípios do estado, né? Uma atenção maior aí às prefeituras municipais, né? E aí, como que está a sua? Está dentro de acordo, não está? É uma questão bem importante de valorizar aí e de saber como está, tendo em vista que, se não for, é perigoso perder a verba, né? 8h28 agora, deixa eu aproveitar e dar um toque muito especial para você do nosso apoio cultural também da Tornomac Locações. 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Um forte abraço para toda a equipe lá da Tornomac Locações, conosco também aqui no apoio cultural do nosso Casa Notícias. 8h29, a Fernanda Nardo traz informações sobre novas armas que o governo do estado estará disponibilizando para a polícia aqui do nosso estado. Vamos acompanhar essa matéria a partir de agora.
4: A segurança pública ganhou um reforço com a entrega de novos equipamentos e estruturas voltadas ao atendimento de ocorrências de maior complexidade no Paraná. São mais de 338 milhões de reais aplicados no reforço das forças policiais. O destaque vai para 4 metralhadoras israelenses. O equipamento é usado em mais de 60 países, incluindo as Forças de Defesa de Israel, e pode ser adaptado a veículos, helicópteros e embarcações. Secretário de Segurança Pública do Paraná, Saulo Sansol, detalhou a dimensão da entrega.
5: São barcos, são blindados, são viaturas. Então, algo histórico que está sendo feito, a maior entrega da segurança pública, mais de 300 milhões de reais. Isso vai ser para os policiais da ponta, né? Então, o melhor investimento da história do Paraná.
4: Além das novas armas, o investimento inclui mais de 1.200 viaturas, 29 embarcações, equipamentos de comunicação, tecnologia forense e a nova sede do Batalhão de Operações Policiais e Especiais, o BOPE. O Corpo de Bombeiros também recebeu 5 motos aquáticas inéditas no país, projetadas para resgates em corredeiras e enchentes. De Curitiba, Fernanda Nardo.
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3: 8h31 aqui na nossa manhã, 8h31 dentro do nosso Casa Notícias, nesta manhã de sexta-feira, início de final de semana, coisa boa demais, né? E aproveitar, antes de falar com o André e também com o Leonardo que tá aqui com a gente, deixa eu falar para você do nosso apoio cultural lá da Sanguine Massas, tá? 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André, na sua opinião, qual que seria melhor? O rondelli, um canelone, uma lasanha, tudo bem? Bom dia, André.
6: Bom dia, Lúcia, todos aqui do Estúdio Casa, um prazer, o Leozão que tá aqui com a gente. Uma lasanha bolonhesa, né?
3: Bom, né?
6: Uma lasanha bolonhesa,
3: né? Ah, eu gosto, eu sou meio que italiano, meio com espanhol, a gente gosta de uma massa, né?
6: Mas vai bem, né? Uma Coca Zero, que a Coca é pra não engordar, né? Pode comer bastante lasanha, se você toma Coca Zero, não vai engordar, né?
3: Já ajuda, né? Léo, tudo bem? Bom dia, é um prazer receber mais uma vez você aqui.
7: Bom dia, Lúcio, novamente aqui. E pela primeira vez, né, uma entrevista exclusiva aqui, pai e filho, né? Com certeza que já vai ficar na nossa... já vai criar essa memória já.
3: Que bacana. Que bom proporcionar nesse momento ímpar com vocês, né? Obrigado. E a gente... A nossa Casa FM, essa forma, né, de bater papo, levar informação com muita credibilidade, mas de uma forma diferente, né, que não fica aquela coisa, né, pesada. E sim, um bate-papo. O Léo já esteve por aqui, você está chegando por aqui também. E de a gente falando um pouquinho com o Léo, Léo, o que aconteceu, cara? Você despontou aí também. Fala um pouquinho com ele um pouquinho antes, viu?
7: Depois vamos lá.
3: Você veio com a gente aqui, estava na Secretaria de Obras, agora você já deu uma uma saidinha, digamos assim.
7: Recentemente eu me despedi, né, da prefeitura, dos meus colegas lá da Secretaria de Obras, né? Surgiu uma nova oportunidade em Maringá, uma cidade que, onde eu já concluí, cursei o mestrado, né? Uhum. Gostei muito da cidade muito bonita, cheia de muitas oportunidades. Mas assim, falar um pouco dessa trajetória que foi esse tempo na prefeitura, foi muito gratificante também, um tempo muito abençoado que eu trabalhei. São vários projetos. Eu nunca imaginei, né, ter tido essa oportunidade. Foi desde que eu saí a estudar, foram acho que 8 anos fora. E eu só vinha para Bandeirantes visitar a família, né, uhum. os feriados. Então eu fiquei um pouco distante esse tempo. E em 2024 surgiu a oportunidade que foi o concurso público Sim. da prefeitura, onde eu ingressei na prefeitura. Foi a primeira experiência em órgão público, então foi...
3: É diferente.
7: Muito diferente do setor da iniciativa privada, isso é bem diferente mesmo. A gente vai falar um pouquinho, né, fala no geral aqui sobre muitos desafios também, mas de maneira geral é muito gratificante, eu acho que para todo engenheiro, arquiteto, você ver seu projeto saindo papel, tomando forma, isso é muito gratificante. Em especial, no órgão público, você... atinge muitas pessoas, né?
3: Sim.
7: Aquele prédio público, ele vai ficar ali ao longo da vida útil dele, muitas pessoas passaram por aquela unidade de saúde que seja, aquele espaço, aquele CMEI.
3: O dojo é uma prova viva disso, né?
7: Exato. Inclusive, foi o primeiro projeto que eu tive o contato quando eu entrei, me passaram essa missão, que foi a reforma e ampliação do dojo. E ali, desde do começo, assim, desde do início, eu já tive um carinho muito grande com esse projeto. Ali a gente sabe que cheio de carrega muita história, né? Tanto o chinelão quanto o dojo, ele é história viva, né?
3: Ali
7: daqui o professor memória. Da escolinha Rossato ali, da época de ouro, né? Verdade. Da década de 90.
6: O Lúcio treinou lá, o Lúcio treinou no
3: início do dia. Eu só treinei, que ele não deixava jogar.
6: Eu só ia lá, mas jogava, não jogava não. Era tão bom, eu era bom pra caramba de futebol. Totalmente oposto do meu filho. Eu sou totalmente oposto dele. Mas enfim.
3: Ô Léo, mas você 24, você fez concurso, mas você entra em 26, prefeitura.
7: Não,
3: 25.
7: Eu, sim, 25, 20, né? 24 mesmo.
3: Foi 24 mesmo?
7: Isso, no início. No meio do ano foi convocado, né? Nomeados os novos servidores. Foi legal que deu uma renovada no geral, né?
3: Sim.
7: Muita gente jovem entrando, ingressando. Isso foi bem bacana.
3: Mas foi difícil, Léo, pra, digamos assim, tudo muito novo, muito. A gente sabe dar uma oxigenada, é óbvio, né? Mas mesma coisa, você pega uma gestão, né? Trazendo um pouquinho para a política, né? Você pega uma gestão que está indo, está caminhando, vai. Mas aí quando você entra tudo de novo, tudo zero, é meio que, digamos assim, dá um calafrio, né?
7: Com certeza. Eu acredito assim, os profissionais que entram, eles têm capacidade, têm competência, é claro, né? Têm o conhecimento técnico. Mas ali tem todos os processos, trâmites administrativos que tem uma prefeitura. Então, logicamente, você tem que fazer uma série de treinamentos, fazer essa ambientação, como é em qualquer lugar, qualquer empresa, uhum. tem que fazer essa ambientação com o pessoal. Então, desde o começo ali, já fui me adaptando, acho que rapidamente até peguei o jeito um pouco, né?
3: Sim.
7: E foi bem, bem bacana. Então, assim, o dojo foi a primeira obra que eu trabalhei, foi entregue. E aí já tive até a oportunidade, a gente fala de afetar diretamente a comunidade, a população. De ver os sobrinhos ali, né? Os meus priminhos, né? Da tia Lê, do tio Di ali fazendo as aulinhas de karatê, né? Isso é muito especial, Lúcio.
3: Sim, porque você tem uma. Quando você pega, André e também, Léo, quando você pega as nossas crianças saindo de hoje, né? Antigamente falava da rua, né? Ah, tem que sair da rua. Hoje a gente pede para essas crianças não ir para a rua, mas sim praticar um esporte.
6: Sair do celular.
3: Sair do celular. Porque, cara, o que tem essas crianças ficar nesse abençoado, esse mundo da informática, ou seja, dos wheels ali, 24 horas por dia, cara, é uma coisa doida.
6: Ô Lúcio, eu sou suspeito de falar, mas Leonardo, seu pai, né? Eu sou suspeito de falar, mas o Leonardo, ele é muito técnico.
3: Uhum.
6: Eu vi o dia da inauguração do dojo, eu tava em Andirá, né? E ele começou a mandar vídeo feliz, olha aqui, pai. O dojo tá inaugurado, aqui vai começar a ter aula de judô, de karatê. A alegria de fazer parte daquele momento
3: Sim.
6: é contagiante pra gente. Por isso que a gente tem que dar muita oportunidade pro jovem. Não tô dizendo que a pessoa experiente não mereça oportunidade, mas o jovem, ele traz esse dinamismo, sabe? Ele vivencia isso, né?
3: Sim.
6: Igual o Léo tá dizendo assim, hoje nosso priminho tá tudo lá, né? Sobrinhos estão tudo lá fazendo aula. Então é uma coisa gratificante, é muito legal isso.
7: Com toda certeza. Eu não sei se especialmente por ser Bandeirantes, eu trabalhava com muito carinho em cada projeto, Lúcio. Então, Então, assim, igual eu falei, acho que todo engenheiro e arquiteto que motiva a gente ver o projeto saindo do papel, tomando forma. Muitos projetos ali a gente trabalhou ainda não se viabilizaram, vamos dizer assim, não se concretizaram. A gente tem até o momento de cortar a faixa e inaugurar uma obra, inúmeras etapas, inúmeras fases, né? É igual a gente fala no futebol, agora que a gente está na época de Copa do Mundo, né? No jargão do futebol, tem muita resenha ali, na obra também não é diferente. Muitos imprevistos que acontecem, né? Por exemplo, assim, no final do ano passado eu estava como fiscal da reforma da Praça do Japão ali, e teve aquele acidente ali, o carro bateu no padrão de entrada ali de luz. Isso é uma coisa que é totalmente imprevisto, né? E já ali as vésperas do Natal, mas aí a equipe conseguiu se mobilizar e a gente teve ali um lindo Natal na praça.
8: E, né, eu vejo assim também, Léo, e também André, a linha Andirá já tem mais, digamos assim, a vida, né, pública, digamos assim. E eu acho que dentro do órgão público, o trabalho é muito moroso, cara. É muito difícil. Porque assim, a gente pensa que agora vai, aí volta para trás.
6: Isso mesmo.
8: Agora volta para trás. Então parece que fica amarrado, né? É totalmente diferente do órgão privado. No privado você, opa, eu quero, só dou mais uma vez um exemplo, quero comprar um microfone. Você vai lá e compra. É diferente do órgão público. Eu quero comprar um microfone. Tá bom, você vai fazer qual microfone? Ah, eu quero esse. Nem esse você pode escolher. Você tem que colocar lá as características e fazer a licitação, fazer o pregão, fazer aquela coisa.
6: Vai escolher a marca, né?
8: Não pode.
6: Escolher a marca.
8: Você pode colocar as características do mesmo, mas você não pode. Então, isso dificulta muita coisa também, né?
7: Sim. Só corrigindo, você fala, não é que o projeto ele volta, ou não, volta, mano, a estaca zero. Você sempre parte de um ponto, né? Você está sempre
8: adicionando.
7: Sim, você está sempre
8: adicionando. Ainda de volta, porque demora.
7: Sim, o trâmite, sim, né? Ele passa por um órgão, volta para o outro para fazer a correção, fazer o ajuste, tramita em vários órgãos. A gente tem aí Departamento de Estrada de Rodagem, o DERC, que muitas vezes tem que aprovar nos projetos de pavimentação. Você tem o IAT, que é os licenciamentos ambientais, Secretaria da Cidade, com os analistas, vão fazer uma série de apontamentos. Muitas vezes o técnico aqui do quadro da prefeitura, ele elabora o projeto, faz uma solução e, de repente, o analista entende que não, aquilo ali não vai ser o mais adequado, não está do padrão do Estado, e devolve para fazer esse ajuste, né? Mas, assim, o projeto ele sempre é uma etapa sequencial, né? Se a gente tem nada é perdido, né?
6: Eu vou dar um exemplo aqui prático. Eu sou diretor de Estela Mares, né? Há 26 anos, e hoje nós temos uma obra, que é uma obra de R$1.100.000, que é uma construção de um refeitório e ampliação da cozinha. Tem dia que eu acho que o Estado não tem o recurso e fica devolvendo o projeto para ajuste, para ganhar tempo. Porque você vê, o projeto foi para Curitiba, pra, no caso nosso é Fundepar. Então, é exatamente o que o Léo está dizendo. Foi. Olha, tem que mudar aqui, tá faltando do bombeiro. Tá, a gente manda o bombeiro. Fizemos todo o projeto, arquitetônico, planta baixa, bonitinho, hidráulico. Aí devolve, olha, a cozinha tá pequena, vocês atendem 700 alunos, 400. Tem que aumentar, ampliar o tamanho da cozinha. Aí você volta, amplia o tamanho da cozinha. Você devolve. Olha, o refeitório não tá nos padrões que a Fundepar teve uma nova resolução, alterou tal dia. Aí você tem que refazer aquele padrão. Ele vai, ele vem, ele vai, ele vem. Então, às vezes, o que a gente percebe é assim. Às vezes, a pessoa que está na função pública, ela tem que ter um pouco de entendimento dessa parte técnica.
8: Sim.
6: E muitas vezes, a gente tem que ter aquela humildade. Eu vou lá no setor de obras, por exemplo, olha, esse projeto aqui, como é que está essa situação aqui? Para mim, não falar besteira, não falar bobagem na rádio. Faz um textinho para mim ler lá. Porque aí você vai ler, você vai explicar. Não é nenhum demérito quando você fala, olha, o projeto foi, voltou para correções. Faz parte do trâmite. Isso não quer dizer
8: que é normal.
6: É normal, não quer dizer que não vai sair. Por exemplo, eu sou muito transparente com os pais. Eu vou colocando, à medida que o protocolo vai retornando, eu vou dizendo para os pais nos grupos, olha, protocolo refeitório voltou, agora eles querem tal correção. Isso as pessoas vão acompanhando e aquilo fica uma luta de todos nós. Porque todo mundo quer que as coisas aconteçam.
8: Todo mundo quer,
6: né? Que as coisas vão se resolver e vai acontecer. Isso é importante a gente destacar, né? E a gente quer exatamente isso. É que as coisas aconteçam. Mas a parte técnica é que faz a diferença.
8: Com toda certeza.
6: Porque se você, lá quem vai analisar, por exemplo, na CECID ou na Fundepar, é técnico.
8: Sim.
6: Ele não está olhando a necessidade da população, ele está olhando a questão técnica do projeto. Se a viabilidade e execução dele depois não vai dar problema. Então isso é importante. Então a gente tem que ter esse conhecimento. E muitas vezes quem está na função pública, na ânsia de vir aqui e divulgar, e estou fazendo, ele tem esse receio de parecer que está sendo incompetente, de parecer que ele não resolveu. Mas isso não é um demérito você dizer, olha, o projeto foi protocolado, foi, voltou para ajuste, estamos ajustando e vai dar certo.
8: Sim.
6: Isso é o natural do ser humano, faz parte, né? Você vê, é, além desses projetos, você também fez participou junto com a equipe da revitalização da
7: um projeto bem bacana,
6: um projeto bonito. Teve audiência pública, né?
7: Teve.
8: Qual projeto?
7: Da revitalização das avenidas centrais.
8: Ah, também, sim, que vai começar também agora, né?
7: A gente estava trabalhando também bastante empenhado esse projeto, também é um recurso de deputado, né? Emenda parlamentar. E também está na CECID em análise, uhum, né? Então, assim, a gente fala desses desafios de projeto também, às vezes não é só questão técnica, né, Lúcio? Tem a questão financeira. Muitas vezes o projeto maior, né? Ele já está ali, já está pronto, aguardando ali a autorização para licitar, mas você tem que viabilizar a parte financeira.
8: Até ontem a gente estava falando sobre isso, Léo e também André, a gente estava em casa conversando, né, batendo aquele papo ontem. Dia Santo, a gente tava lá conversando na hora do almoço, aí do nada a gente surgiu um assunto da passarela, né? A passarela da pista de caminhada. Gente, faz quanto tempo que isso tá aí, né? Que vai, que volta, que vai, que volta. Essa questão de volta, tá? Demora. E aí, aí o dinheiro já não dá mais para construir, precisa-se de mais dinheiro. E aí, da onde que pega, como que vai, da onde que consegue. Enfim, a gente sabe como isso é moroso, mas na minha opinião, deveria ser um pouquinho mais prático. Deveria tirar um pouco essa burocracia. Porque isso... tem fraude, tem aquilo. Foi, gente, o mais fraude que vem acontecendo nos últimos meses aí, nos últimos anos, é impossível continuar mais. E mesmo assim acontece.
6: É um ponto de vista importante, teu, porque a gente sempre fala na escola, se o Congresso Nacional e, né, os políticos fossem vistoriados, fiscalizados, como as escolas públicas são e as prefeituras são, pode ter certeza que o Brasil já seria um país de primeiro mundo avançando, porque nós temos potencial, nós temos talento para isso, né? Então essa questão é importante.
8: Com toda a dificuldade que nós vivenciamos, a gente está indo, imagina se não tivesse.
6: Está caminhando.
8: A gente pode falar, mas está devagar. Está devagar, mas ainda estamos indo. Sim. Mas imagina se não tivesse tanta coisa errada.
6: Sim.
8: Não é verdade? Então acho que precisamos dar uma oxigenada nisso tudo.
6: Com certeza.
8: Eu acho que essa oxigenada que seria o principal, né? A gente sabe. E vai, agora começa, né? Temos a opção de oxigenar tudo isso. Só depende de cada um de nós. Só que aí que o André e também a Leonardo, muitas vezes a gente tem a faca e o queijo na mão. A gente tem tudo ali para oxigenar, para mudar, para melhorar, para fazer o que quiser. Só que a gente fala uns 4 anos, 8 anos, 12 anos e continua na mesma.
7: Passa pegada. Rápido, né?
8: Passa num tapa. Na hora que a gente na hora que a gente perceber, já foi. Entendeu?
7: Mas é assim, Lúcio, não é porque estou assumindo novos desafios aí e tudo mais que os projetos vão comigo. Eu não simplesmente levo o meu pendrive ali com os projetos e vou embora. Não, tem todo um acervo técnico, tá? Sim. A secretaria, a gente trabalhou em vários projetos ali, tem muita coisa boa para acontecer. Um exemplo aqui é o projeto do CRAS ali para atender aquele residencial Eurípides e ali em torno. A gente tem o Asfalto Novo, que é um programa do Estado, junto com a equipe ali a gente trabalhou. Aliás, um abraço para a Secretaria de Obras, para os colegas, né, para a Amanda lá que está à frente. E, então, assim, a gente trabalhou muito em cima desse projeto, um projeto grande do Asfalto Novo, são vários trechos ali. Que a prefeitura, a gente precisa executar essa pavimentação e ver esse recurso em específico para executar a pavimentação. É bem legal também, esse projeto está pronto, já está.
8: Ali perto da Sagaz e entra nesse projeto?
7: Ali é a Francisca Alves Pereira, que seria aquela duplicação ali daquela avenida, fica bem bonito, fica bem show de bola ali, uma ciclovia no meio do canteiro, né? Que ele tem o canteirão assim, né?
8: Ali na rua da Sagaz ali. A rua da Sagaz, né? Benedito Leite Negreiros ali.
7: Ah, sim, não, ali é
8: recap, é asfalto. Então, ali fizeram agora essa semana, né? Então, por isso que eu te perguntei se entrava dentro dessa normativa.
7: Não, não, esse do asfalto novo é asfalto novo mesmo, é do zero. Você construiu a base,
8: construiu o revestimento. Do novo mesmo, né?
7: Do novo mesmo.
8: Entendi. E uma ótima oportunidade, né? Muitas vezes a gente não tem a informação, né? A única coisa que eu acho que nós precisamos do órgão público, de uma forma geral, é levar o conhecimento da população o que está acontecendo, o que pode ser feito, o que pode melhorar, o que não pode. Eu acho interessantíssimo até mesmo você fazer aí uma reunião, uma audiência pública. Isso é muito fantástico. Porém, entretanto, todavia, a população não vai. Aí depois cobra. Não, depois cobra.
6: Do comércio deu bastante gente, né, na audiência da...
7: Na verdade, não. Na verdade, deixou o presidente, né, da CIAB que participou, e foram mais PM, Corpo de Bombeiros...
8: Os órgãos competentes, né?
7: Exato. O comerciante, no geral, não participou.
8: É igual, eu sempre digo, André, quando vai definir o horário do comércio para trabalhar à noite, né? O pessoal fala, mas a gente queria trabalhar, abrir antes. Mas na hora da convenção, ninguém vai, ninguém se posiciona. Depois cobra. Né? Igual agora, acredito que vai enfeitar a Avenida Comendador Luiz Meneghel e a Avenida Bandeirantes para a Copa do Mundo, né? Aí eu falei, nossa, isso é uma coisa bacana, entra no clima, o pessoal, né, anima, tal, aquela coisa toda, e depois já vai vir o rodeio. Aí eu falei assim, nossa, por que já não aproveita essa deixa aí, já faz uma, né, a gente já tira um enfeite, já coloca outro, depois já vem o comércio, já vem o Natal. Já... Então, é uma, digamos assim, eu penso nessa questão para movimentação. São coisas que a gente não sabe se viabiliza ou não. Aí, mas é uma que a gente pensa.
6: Mas eu acho que da avenida também, as mudanças não são tão estruturais, né? Mas é
7: para você deixar a acessibilidade, né? Visual, né? É, Bandeirantes tem essa questão de regularidade, né, de calçada. Assim, problema.
8: É muito sério.
7: Quando nós vamos para centros maiores, você vê aquela a diferença, às vezes a pessoa no dia a dia não percebe, mas quando você anda em uma calçada regular, acessível, é outra história.
6: Entendi.
8: Mas são detalhes, né?
7: Aproveitando fazer um comentário aqui, época de Copa do Mundo, né? Escolinha Rossato já teve jogador de seleção brasileira.
6: Já teve, Nilmar.
8: Nilmar foi.
6: Nilmar passou com a gente, né? Treinou muito tempo, treinava com o João Cabelinho ali no São Bento, disputou vários campeonatos com a gente ali também. Nilmar tá morando aqui, né, em Bandeirantes?
8: Não. Que eu me saiba,
6: não. O Nilmar, se alguém falar que fez, ele é mentira. Ele já nasceu com talento, né?
8: Ali é
6: talento, nato, né? Já nasceu dele.
8: Mas, né? André, eu acredito que você treinou ambos, né? Tanto o Fabrício quanto o Nilmar.
6: Sim.
8: As más línguas dizem que o Fabrício jogava muito mais do que o Nilmar.
6: Não, o Fabrício jogava muito bem, era bom jogador.
8: Tava colocando lenha no
6: foguete. Mas ele era bom jogador.
7: É, o Antelote agora vai ter que se explicar.
6: Não, o Fabrício era bom jogador, mas o Nilmar era diferenciado.
8: Então,
6: diferenciado. Era o talento. Eu me lembro que teve uns jogos que nós fomos disputar pelo União Bandeirantes Infantil, o falecido Wilson Frutani, né? Ele pegava no pé porque achava que o Nilmar era pequeno. Eu falei, Nilson, se esse menino entrar em diagonal na grande área, ninguém pega ele. A velocidade dele, o espaço, ele joga a bola na frente, quero ver pegar ele. Esse menino vai chegar na seleção. Os caras riam de mim. Mas ele era diferenciado. E veja que no União não aproveitaram ele. Sim. Porque tinha essa regra do tamanho na época, né? E acabou não aproveitando ele. Quem tinha essa visão de base não soube aproveitar ele na realidade. Ele, né,
8: quer levar a câmera embora.
6: Mas ele era muito bom de bola.
8: Mas ainda essa questão, viu, André? Ainda vale ainda por hoje, sabia? Questão, sim, de tamanho, a questão de no futebol. A gente vê, até entrando nessa linha um pouquinho da nossa conversa hoje aqui, a gente vê que, se olhar para nossa seleção, quem é o camisa 10 hoje? Tira o Neymar fora, muito por isso. Tira o Neymar, que eu acho que hoje é o diferencial da nossa seleção. Quem que poderia estar ali no camisa 10? O porquê? Nós brasileiros estamos na questão da Europa. Ou seja, é aquele futebol rústico, três para lá, três para cá. Três para lá, três para cá. Compacto, né? Vai, volta. Acabou o talento.
6: E olha,
8: esquecendo o talento.
6: Comigo passou também o Dieguinho de Doné.
8: Joga muito.
6: Muito bom. O Gilmar. Que teve no Paraná e no Vasco, o Gilmar, né?
8: Palmeiras
6: também. Teve vários talentos ali. Thiago Rodrigues, o Thiago Marinho, o Guguinho. Ixi, nós tivemos muitos jogadores bons ali. Foi uma época muito legal.
8: E esse projeto, como que surgiu, André? Para que a gente saiba um pouquinho também.
6: Eu estava fazendo tiro de guerra em 1995, né?
8: Uhum.
6: E aí o tiro de guerra tinha uma praça de esporte ali disponível.
8: A quadra.
6: Né? E eu disse ao sargento, ao subtenente, falei, subtenente, e se a gente fizesse aqui um trabalho, escolinha de futebol e tal? E na época o subtenente Jorge Fonseca falou, não, vamos aproveitar que você está fazendo educação física e vamos criar esse trabalho. E ali começamos o trabalho com a escolinha de futebol e deu os bons frutos, graças a Deus.
8: E esse trabalho, né, que você disse, né, que teve bons frutos, tem aí, a gente sabe que hoje, né, mais uma vez a gente fala, né, tem que colocar essas crianças para praticar algum esporte, né?
6: Hoje a facilidade está muito grande para a prática de esporte, né? Hoje você tem várias arenas aí, que é, vou levar esse microfone ainda, várias arenas aqui. Várias arenas aí, essa possibilidade de esporte. E a gente tem que incentivar, tirar o jovem e a criança do celular. E trazer para a prática. Antigamente você falava, vamos jogar bola? Você tinha que arranjar uma quadra, porque era dificuldade, era o espaço. Se alguém abria no final de semana. Hoje você tem quadra e você às vezes falta gente que quer jogar bola. Então, mas, hoje mudou um pouco.
8: Tá, mas aonde está esse, digamos assim, esse erro? Pode, não sei se é um erro, mas... porque antigamente você jogava-se bola na rua, arrancava dedão, a tampa do dedo, aquela coisa toda. E o molecada gostava de jogar. Hoje você tem oportunidade, vamos supor, temos várias quadras em todos os bairros, bem dizendo, da cidade. Mas, como você mesmo está destacando, não tem aquele carinho, aquela vontade de jogar bola. O que está faltando? Será que é incentivo dos pais? Ou a tecnologia está fazendo as nossas crianças serem mais preguiçosas?
6: É uma junção, né? Hoje nós temos essa questão da tecnologia e precisamos que os pais em casa incentivem mais. Porque hoje é mais fácil você pegar a telinha para deixar uma criança quieta, dar ela para jogar um joguinho de celular, do que você levar ela para a prática de esporte. Então, hoje nós precisamos do incentivo dos pais, principalmente, e limitar o uso da tecnologia, né? E direcionar. O que, que a criança vai poder ver, que horário que ela vai poder ver. Existe uma idade certa e apropriada para a criança também utilizar essa questão do aparelho.
8: No colégio, né? Tem essa dificuldade também na escola lá?
6: Com essa lei federal que veio, que proibiu o uso do celular, dizendo que o celular somente para uso pedagógico, melhorou.
8: Uhum.
6: Mas era uma dificuldade para você fazer com que o aluno prestasse atenção nas aulas, ao invés dele ficar o tempo todo no celular.
8: Até na própria sala de aula era complicado.
6: Era difícil. Hoje, graças a Deus, como é cívico militar, o Estela Maris, né? Você tem uma disciplina um pouco mais rigorosa em relação aos outros colégios.
8: Uhum.
6: Mas isso não significa, obviamente, que é uma militarização, não. O que significa que existe horário para cada coisa. Horário de estudar, horário de estudar. Horário de educação física, educação física. Horário de alimentação, alimentação. Isso nos ajuda bastante para avançar.
8: Porque eu acredito também que nós, seres humanos, principalmente nós jovens, né? Precisa ter regularidade, ou seja, ter ali a sua doutrina. Senão vira uma coisa que Deus nos acuda, principalmente nesses dias de hoje.
6: Sim, e principalmente o pai incentivado a dizer. Você vê, o Léo, ele desde de pequeno, ele já brincava com blocos para construção.
8: Olha que coisa.
6: Desde pequeno ele já falava, ele não sei como que ele viu a palavra engenheiro, e ele já falava de construção.
8: Isso foi um sonho, Léo?
6: Já começava...
7: Eu gostava de construir maquetezinhas assim de estádio, sabe? Tinha a Vila Belmiro, tinha o Maracanã.
8: Olha que legal, cara.
6: Você vê como é que é? Então é incentivar.
8: Sim.
6: O pai tem um talento em casa que ele pode lapidar, que é o filho. O filho tá ali para aprender, é uma esponjinha. Tudo que você passar de orientação positiva, ele vai aprender. O celular é importante, mas a partir de uma certa idade. Porque muito novinho... Você limita aqui a atenção dele, ele vai ficar só na telinha, rolando a tela. Aquilo vai aumentar a ansiedade, o estresse, a depressão. Então, existe uma idade correta para o uso do celular e a forma correta. Hoje o que a gente precisa é que os pais coloquem os filhos mais para escrever. Cientificamente é comprovado que você escrevendo, você memoriza mais. Então, essa interação social é importante.
8: Até tocando nesse assunto, André, aproveitando a deixa que você me deu aí, esses dias atrás eu fui escrever o meu nome, moço. Não sabia como escrevia, não lembrava.
6: É.
8: Não é que a gente não sabia, é tanto digital. Você só digita, digita, digita, digita, digita. Aí compra o J, como que é o J mesmo?
6: Sim.
8: Aí eu lembrava, aí depois aí foi. Mas parece dar um branco na cabeça da gente. Não é que não, o cara não sabe. Não, é que você não pratica.
6: Sim.
8: Essa prática é importante, né?
6: Isso mesmo. E hoje também, Lúcio, uma coisa importante que é legal a gente trazer aqui. Hoje eu quero parabenizar o Leonardo. Ele falou que vai sair, que saiu, seu mãe não disse pra quê, né? Hoje um filho de Bandeirantes, o Leonardo, tá indo pra Maringá, dá sequência no doutorado, e é o que a gente tem essa missão, divulgar pro jovem.
8: Sim.
6: A oportunidade que todos nós temos aqui é um doutorado público.
8: Olha que coisa.
6: Da UEM, ele não vai pagar pra fazer. Então, esse doutorado vai abrir as portas para que ele possa desenvolver vários projetos, e hoje nós temos um projeto importante para Bandeirantes, que é o do Parque Industrial, que você fez parte também, né, Leonardo, do Parque Industrial. E como que ficou essa questão do Parque Industrial?
7: Exatamente, é igual a gente estava falando, o projeto não volta a estaca zero, né, Lúcio? Tudo que a gente desenvolveu, na verdade, não só eu, toda a equipe, mas também passou na mão de uma galera ali também, vários profissionais já.
8: Sim.
7: A gente partiu já de um projeto básico, de um projeto de implantação. São mais de 100 mil metros quadrados ali, praticamente 40 mil metros quadrados a serem pavimentados, então um projeto de grande complexidade. Igual falando anteriormente, licenciamento ambiental, você precisa de autorização do Departamento de Estrada de Rodagens ali também, né? Você altera o fluxo ali, né?
8: Sim.
7: São carretas, tudo mais, você precisa de segurança viária. Então, assim, era uma série de complexidades se eu não me engano, eram 52 documentos, itens técnicos que solicitava. E aí, no início do ano, me passaram essa missão para estar à frente do
6: projeto. Esse ano de 26.
7: Esse ano, isso, no início do ano. E a gente, junto, lógico, toda a equipe, fomos desenvolvendo até a parte também de infraestrutura, obra de galeria pluvial, rede de água e esgoto, também junto ao SAAE ali também, desenvolvemos e entregamos, se eu não me engano, em março, toda a documentação exigida. E aí faz parte que os analistas eles vão conferir, analisar e pedir que se faça os ajustes necessários. Uhum. Então, assim, não é que o projeto se perde ou volta a estacar zero.
6: Então, em março você protocolou na CECID.
7: Exato.
6: E depois você foi acompanhando o projeto.
7: Isso. E assim, no dia a dia também, não é porque eu já não estou na rotina ali que eu não responda aos meus colegas, sempre se tiver alguma dúvida, eu estava mais por dentro do projeto também, sempre estou à disposição aí também, né?
6: E a sua saída é igual ao Estado, não volta na estaca zero o projeto?
7: Não, de maneira alguma, isso aí...
8: Mas a responsabilidade técnica...
7: Isso sim, tem que se alterar. Uhum. Você tem que ter sempre um responsável técnico, então. Tanto por projeto quanto por execução. Uhum. Então, mas isso é natural, né?
6: Aí... Mas ali foi rápido, né? Quando você sai, quem entrou no seu lugar ali como responsável técnico foi o Wagner. O Wagner, inclusive, jogou bola comigo, viu? Bom de bola. Não sei se ele aguenta correr ainda.
8: Não, tá jogando ainda.
6: Jogando ainda. O Wagner...
8: Não, sim, né?
6: Não, mas era bom de bola. O Wagner jogou na época minha de molecada. Nós tínhamos um time muito bom. E daí o Wagner entra... O e-mail que estava lá era um e-mail institucional da engenharia, é isso?
7: Isso, ali nós utilizamos e-mails institucionais ali para trabalhar, lógico que não tinha nada do meu acervo pessoal, né? Uhum. Tudo que é tramitado. Então assim, essa questão de informação, é igual a gente está falando, né, Lúcio? O dever, o trabalho de vocês é informar a população.
6: Sim, sem dúvida.
7: Então esse projeto está tramitando, sim, está tendo um progresso. Tem o Wagner também, que é um engenheiro muito experiente, ele já na Secretaria de Habitação estava dando um apoio para a gente nesse projeto. E assim que eu saí, eu acredito que ele assumiu a responsabilidade aí, técnica pelo projeto. Né?
8: Gente, já são 9:01, você falou que nossa, demora para passar. O Leonardo falou, não, vai ser rápido. E foi.
6: Foi rápido.
8: Eu quero agradecer aqui, Leonardo, a sua presença mais uma vez e volte sempre, tá? Parabéns pela iniciativa. Tem até o projeto que você está lá sobre os blocos, né? De cimento, aquela coisa toda, mas venha mais tempo para falar com a gente sobre isso.
7: Obrigado, Lúcio. Estamos à disposição.
8: E André, também muito obrigado. É pela primeira vez na nossa rádio. Fique à vontade, aqui é da nossa casa para a sua casa. E volte sempre aqui para a gente bater mais um papo, colocar mais aí, saber um pouquinho mais da vida do André.
6: Eu agradeço o espaço. Hoje, principalmente, o que a gente queria enaltecer aqui, esse legado, né, que o Leonardo deixa aqui para Bandeirantes, na Secretaria de Obras, para a cidade. Eu acho que é gratificante a gente ver um filho de Bandeirantes que passou no concurso público, entregou resultado para a cidade, hoje está indo aí fazer doutorado na UEM, concluiu o seu doutorado. Então, para mim como pai, como alguém que nasceu e foi criado em Bandeirantes, eu tenho um orgulho muito grande pela nossa cidade, uma cidade que cresce, que prospera. Eu tenho certeza que esse projeto do Parque Industrial vai dar certo, é importante para a cidade. A gente comentava aqui antes, né, Lúcio, que você pega Santa Mariana. Hoje tem empresas de Cornélio que estão se instalando em Santa Mariana. Então, hoje, para movimentar e gerar renda, é construção de casa, é construção civil, que movimenta pintor, engenheiro, eletricista, pedreiro, né, servente, todo o comércio. E hoje, claro, o Parque Industrial, que é importante para a industrialização da cidade, para trazer empresa, gerar renda. Então, a gente fica muito feliz. Muito obrigado pela oportunidade. E dizer para as pessoas, né, o órgão público, ele é técnico. A gente tem que se informar o tempo todo. Sim. E o bom da democracia, qualquer um pode vir aqui no rádio, às vezes, dizer qualquer bobagem, né? E também é a tragédia da democracia, né? Porque às vezes você fala sem o conhecimento técnico, e é por isso que a gente fala. E a gente tem que ter essa humildade. Eu tenho essa humildade como diretor de escola, já fui 3 vezes vereador, presidente da Câmara, de ir aonde a notícia está acontecendo, aonde as coisas estão acontecendo, e perguntar: em que pé que está isso aqui? Me explica para mim. E vem aqui dar informação. Então isso é importante, porque o que a gente mais preza é o resultado positivo para as pessoas, né? Todo mundo quer que as coisas caminhem. Ninguém torce contra ninguém. Todo mundo quer o bem da nossa cidade, o bem profissional de todos. E é igual o seu caso aqui. Você é um exemplo hoje. Você começou uma rádio hoje pequena, está se tornando grande, está sendo um vencedor, um empreendedor. Isso é sinal de sucesso, talento. É o que a gente fala, tem pessoas que têm talento. E souber aproveitar esse talento, vai longe. Sim. O Léo é um talento. Hoje ele fez essa passagem em Bandeirantes, eu vi a alegria que ele ficava em cada projeto, a alegria da galera lá dos engenheiros, toda uma rapaziada nova, com vontade, com sangue novo, para ajudar a cidade de Bandeirantes. Isso é gratificante para as pessoas. É isso que a gente tem sempre que enaltecer. A gente tem sempre que trazer os resultados positivos para a cidade. E nunca é demérito dizer, olha, o projeto foi, voltou, estamos refazendo, vai acontecer. Isso faz parte, né? E lembrando que o Léo estava há um ano, né? E não há 5, 6 anos atrás. Né?
7: Não... A gente não está mais no dia a dia agora, mas agora fica na torcida, né, Luiz?
6: Ah, sim. É o melhor, né? A gente isso, é o melhor. Isso é importante. Torcer pela nossa cidade, torcer pela nossa gente.
8: Com toda
6: certeza. Obrigado. E se você me permitir, semana que vem, se tiver um espaço, a gente falar um pouquinho do nosso trabalho lá do Estela, o trabalho de Andirá também que a gente tem feito lá, eu vou ficar muito agradecido também.
8: Com toda certeza, vamos agendar assim. São exatamente 9 horas e 4 minutos, não há tempo para mais nada, nosso tempo aqui já estourou. Quando eu falo que o nosso tempo é curto, é mais curto que coisa de porco, você viu essa frase? A gente vai ficando por aqui, voltaremos na segunda-feira, né? Amanhã não temos jornal, a gente volta na segunda-feira, mas a gente volta também daqui a pouquinho dentro do nosso Casa e Companhia. Até lá!
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Olá, hoje 5 de junho, dia da ecologia e dia mundial do meio ambiente. Aniversariantes: Caco Barcelos, jornalista; Erasmo Carlos, cantor e compositor brasileiro; Vanderleia, cantora brasileira. Em 1968, Sandra Annenberg, jornalista brasileira. Fatos históricos: em 1947, os Estados Unidos anunciaram o Plano Marshall, com a finalidade de recuperar o país economicamente destruído pela Segunda Guerra Mundial. E em 1967, houve o ataque de Israel a um território árabe que deu início à Guerra dos Seis.

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9:11. Bom dia! Bom dia, bom dia, bom dia. Uma excelente manhã de sexta-feira. Vamos juntinhos aqui nas ondas da nossa casa FM a partir de agora. Muita música, muita coisa boa. Até o meio-dia tocando muito sucesso pra você, sem dúvida alguma, pra que a sua manhã seja espetacular, né? Fique à vontade aqui nas ondas do rádio pra começarmos bem. Tem eles, João Bosco e Vinícius, e também o embaixador. 25 horas. Bom dia!

0: Que pancada, bebê!
1: Gustavo Lima!
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Uma excelente sexta-feira. Tudo de bom pra você. Tá em casa, tá no trabalho, tá no trânsito, tá nos deixando fazer parte da sua manhã. Obrigado por nos deixar fazer juntos aqui a nossa Casa FM, nossa manhã nesta sexta-feira, tá bom? Fica à vontade aí, manda seu alô, 999-20-4010, 999-20-4010, tá bom? Bom dia pra você, uma excelente manhã de sexta-feira!

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2: O mundo da arte e da literatura está de luto. Marjane Satrapi, a renomada autora iraniana por trás da aclamada graphic novel Persepolis, faleceu nesta quinta-feira aos 56 anos. A notícia foi divulgada há poucas horas e pegou muitos de surpresa. Satrapi era conhecida por sua voz crítica ao regime iraniano e por suas obras que abordavam temas como identidade, exílio e liberdade. Seu legado como uma das figuras mais importantes da literatura contemporânea será lembrado por gerações.
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7: 9:26. Agora, bom dia para você acompanhando a nossa Casa FM. Nosso Casa e Companhia tá no ar. Eu vou com você aqui com toda certeza até o meio-dia, tá? Vamos juntinhos aqui na nossa manhã. Obrigado por nos deixar fazer parte do seu dia. Vamos juntos, tá? Eu e você, você e eu, aqui na nossa programação. Fique à vontade, porque agora é hora de banda. 12 horas. Ouve aí, bom dia pra você.
8: Sabe cantar junto, velho?

0: Gente,
1: obrigado,
0: muito obrigado.
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de Matheus, check-in aqui na nossa manhã. Bom dia, ótima sexta-feira. Vamos juntos onde quer que você esteja, em casa, no trabalho, no trânsito, nos levando de carona. É bom demais saber que você está aí do outro lado, acompanhando a nossa Casa FM, nosso Casa e Companhia. Até o meio-dia, te toco muito sucesso, muita música, muita coisa bacana nas ondas da nossa Casa FM, tá bom? Agora é hora de Mundo da Fama, acompanha aí, bom dia pra você.

0: chegando por aqui, trazendo muita fofoca pro nosso final de semana. E bora pra gente começar. Tem aí, ó. Miguel Falabella publicando foto com o namorado e repercutindo aí, viu? Saiba quem é Alexandre Altoy, né? E eu falo pra vocês. Ó só, nesta semana, o Miguel Falabella, 69, 69 anos. Gente, chamou a atenção nas redes sociais ao compartilhar um raro registro ao lado do namorado, empresário e criador de conteúdo, Alexandre Altoy, de 39 anos. Gente, na foto, os dois aparecem dentro de um avião, né? Pelos ares da vida, escreveu o ator na legenda, né? Discreto quanto o assunto é vida pessoal, Miguel vive o relacionamento longe dos holofotes há cerca de 3 anos. O casal já havia surgido junto no Réveillon, né? Quando passou a virada de Copacabana aí no sul do Rio de Janeiro. Natural do Espírito Santo, Alexandre é dono de uma loja voltada para suplementos naturais e produtos fitness, né? Além de produzir conteúdo nas redes sociais como foco em rotina de treinos e bem-estar. Miguel, que atualmente mora em São Paulo, né? Está no Rio de Janeiro por conta dos ensaios da peça. Vitor ou Vitória, que teve sua estreia ontem. Isso mesmo, mesmo com a rotina entre cidades, os dois costumam ser vistos aí juntos em eventos, idas ao teatro e encontros com amigos famosos do ator. Ai, que lindos! Ai, que delícia, né? Olha só, 69 o Miguel Falabella, né? E 39, né? 39 anos aí. É, o namorado, né, do Miguel Falabella. Gente, o Alexandre Altoy, né? Ai, quer mais? Eu volto já, tem mais fofocas. Simbora!
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9: Uma entrada forte de Casemiro em Endrick durante um treino da seleção brasileira nos Estados Unidos virou assunto nas redes sociais. As imagens mostram o volante chegando firme em uma disputa de bola com o jovem atacante, o que levou muitos torcedores a invadirem o perfil de Casemiro com críticas e comentários, chamando a atitude de exagerada. Apesar do lance, Endrick continuou normalmente na atividade e não sofreu lesão. A repercussão ganhou ainda mais força por causa de uma polêmica recente envolvendo os dois jogadores. Semanas antes, Casemiro havia feito uma declaração sobre Endrick que foi interpretada por parte da torcida como uma crítica ao atacante. Depois, o volante explicou que sua intenção era proteger o jovem jogador da pressão antes da Copa do Mundo. Mesmo assim, muitos torcedores relacionaram a fala ao lance no treinamento e voltaram a criticá-lo nas redes sociais.
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0: Aqui
1: faz muito barulho.
0: Aqui estão uma pequena parte da nossa escola, que graças a Deus.
2: Que honra.
0: Hoje nossa. Estamos aqui cantando juntos. Como Deus é bom, né? Muito obrigado. Muito obrigado.

Oba, oba, Samba House aqui na nossa manhã, hein? Bom dia, bom dia, bom dia, bom dia. É bom demais saber que você tá aí do outro lado do rádio acompanhando a nossa manhã. Já mandou seu recado? Não? Manda aí, vai lá, 99920-4010, 99920-4010. Manda seu recado, interage comigo, eu vou com você com toda certeza até o meio-dia, tocando muita música, muita coisa legal nas ondas do rádio. Tá aí você, é claro, participa aí, 99920-4010, 99920-4010, manda seu alô, interage comigo. 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Alô, Vander, toda a equipe aí da Agrosol Rações. 10:02, agora é hora de Mundo da Fama, acompanha aí.

0: Já estamos de volta por aqui, gente. Beleza e Pombal brilhando em quem ama, cuida. E o Web, claro, exaltando a atriz, né? A vibe de Oscar, viu? Pois é, intérprete de Silvana, a talentosa Belize Pombal consolidou de vez o seu espaço no coração do público, né? Bastaram alguns segundos da atriz em cena para que uma enxurrada de elogios invadisse as redes sociais. Os telespectadores de Quem Ama Cuida fizeram questão de destacar o poder de camaleoa da artista, que consegue se reinventar a cada papel, né? Ela faz a Silvana sem ter nenhum resquício de qualquer outra personagem que já interpretou. Incrível, né? Elogiou um internauta no X, antigo Twitter. A transição entre seus trabalhos recentes também impressionou o público, né? Eu fico passada de como a Belize Pombal fica diferente, né? Dentre as personagens dela. De Consuelo para a Silvana, a diferença é gigantesca, observou outra internauta, né? Além do talento inegável, né? Até o nome da atriz virou alvo de admiração, né? Além dela ter um nome chiquérrimo, Belize Pombal, né? Esse nome exala a vibe de vencedora de Oscar, disse um fã. Gente, caramba! Realmente a Belize Pombal tá incrível! Nada a ver com o outro papel que ela fez, né? Meu Deus, tô chocada! Chocada! Ela é maravilhosa, né? Deixou a Consuelo pra virar aí a Silvana em Quem Ama Cuida. Demais, viu? Maravilhosa, artista, magnífica. Nem parece a mesma pessoa, né? Eu acho que a Consuelo era mais mãe, né? Parecia mais mãe. E agora no papel da Silvana, ela tá mais filha, tá mais mulher, assim. Parece ser mais nova, na verdade, né? Sucesso pra ela! Realmente ela merece o Oscar! Eu volto já já fofocando mais por aqui. Se liga, tá?
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9: Estamos de volta com mais resumos. Agora o resumo da novela Sortilégio. Bruno se surpreende com o retorno de Alessandro. O vilão provoca Maura ao dizer que ela ama um homem que nunca se interessou por ela. E a empresária reage com uma bofetada. Maura e Lisette tentam convencer Maria José a vender suas ações. Mas ela pede tempo para analisar o contrato. Alessandro retorna para casa e é recebido com carinho pela família. Vitória liga para Maria José e pede que ela não assine nenhum documento e volte imediatamente para a mansão. Maria José desmaia ao reencontrar Alessandro. Depois de recobrar os sentidos, os dois se emocionam e declaram seu amor. Fernando cria coragem e revela para Vitória que está apaixonado por ela. Maria José conta para Alessandro e Vitória que o juiz foi encontrado morto e afirma que Bruno estava com ele antes do crime. Vitória insiste em acreditar na inocência do filho, mas Alessandro rebate e afirma que a morte foi conveniente demais para Bruno. Kátia ameaça revelar tudo o que sabe caso Bruno não vá buscá-la. Durante o jantar, Bruno fica em choque ao ver Alessandro vivo e tenta convencer a família de que o irmão planejou o desaparecimento. Alessandro reage e promete denunciá-lo por tentativa de assassinato. Roberto tenta convencer Raquel a salvar o casamento para criar o bebê em uma família unida, mas ela rejeita a ideia e afirma que não quer a criança. Bruno se irrita ao descobrir que Alessandro dormiu no quarto de Maria José e tenta impedir a aproximação entre Fernando e Vitória.

Matheus e Cauã, aqui na nossa programação, meu silêncio. Uma excelente manhã de sexta-feira. Tudo de bom pra você. Obrigado por nos deixar fazer parte da sua manhã. Tá em casa, tá no trabalho, tá no trânsito, tá nos levando de carona, tá no sítio, tá na chácara, tá na fazenda, enfim, onde quer que você esteja acompanhando a nossa manhã, obrigado por nos deixar fazer parte, tá? Vamos juntos aqui, com toda certeza, eu e você, você e eu, fazendo a nossa programação como você gosta, tá? Então manda aí a sua mensagem, vai lá 99920-4010, 99920-4010, manda seu recado, interage comigo, eu vou com você, com toda certeza, até o meio-dia, com muita música, muita coisa legal, fazendo aí acontecer, tá? Então fique à vontade mesmo, manda aí o seu recado,

0: 10h23, a gente vai pro apoio cultural e volta já. Não sai daí não, é rapidinho.
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7: 10 horas mais 26 minutos aqui na nossa manhã, 10h26, bom dia! Vamos juntos aqui nas ondas do rádio. Deixa eu ver aqui, vamos ver quem tá mandando alô pra gente nesta manhã.
8: Bom dia, Lúcio.
7: Bom Escalada. Dia. Opa, é nóis.
8: Bom dia, os ouvintes da Casa FM.
7: Bom, Claudião.
8: Lúcio Escalada, manda para mim.
7: Opa.
8: A Amada Batista. O fruto é bem moreno.
7: Opa!
8: Ou feliz para todos os ouvintes da Rádio Casa FM. Um forte abraço para todos. Ótimo final de semana também abençoado. Um
7: valeu, forte Claudião. Abraço. Tchau, tchau. Tá aí, ó. Pediu, vai ouvir agora. Ouve aí, ó. Bom dia, Amado Batista, bem morena.

0: acompanhando a nossa programação. Alô, Rose! Bom dia! Bom dia, bom dia, bom dia! Vamos juntos onde quer que você esteja. Você tá ouvindo, tá vendo também. Obrigado pelo carinho sempre com a gente, tá? Fique à vontade. 999-20-4010. 999-20-4010. Manda aí o seu recado, interage comigo e eu vou com você onde quer que você esteja, tocando muita música, muita coisa legal aqui nas ondas da nossa Casa FM, tá? Então participe aí, manda seu alô, interage comigo e eu vou com você até o meio-dia, com muita música, muita coisa legal nas ondas da nossa Casa FM, tá? Nosso Casa e Companhia do jeito que você gosta. 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São exatamente 10 horas mais 40 minutos. Agora é hora de fofoca aí. Ouça, bom dia.
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2: Fofoca aí. Um ator de Hollywood está novamente sob os holofotes, mas não por um bom motivo. Segundo relatos, ele foi acusado de agredir pessoas do lado de fora de um bar em Nova Orleans em um incidente que teria ocorrido em fevereiro de 2026. Apesar do ocorrido ter sido há alguns meses, a notícia da acusação veio à tona nas últimas horas, gerando burburinho no mundo do cinema. Os detalhes do caso ainda estão sendo apurados, mas a polêmica já está garantindo manchetes.
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0: Bem, já estamos de volta por aqui, gente. A Margarete Serrão, né? Reagindo à montagem de Luana Piovani sobre Virgínia. Olha só. A Margarete Serrão movimentou as redes sociais ao reagir a uma montagem feita por uma internauta envolvendo Luana Piovani e a sua filha Virgínia Fonseca. A imagem de um cachorro com o rosto da atriz fazia referência ao visual icônico usado por Luma de Oliveira no carnaval de 1998, quando desfilou com o nome do então namorado em uma coleira. Na legenda da publicação, a autora do post ironizou, né? A fã número um da Virgínia, em referência a Piovani. A mãe da influenciadora respondeu à publicação com emojis de risada, né? Atitude que rapidamente repercutiu na web. Te admiro como mãe. Me dedico todos os dias para ser como você, escreveu uma internauta nos comentários do post, né? Sorrir faz bem, né, amiga? Comentou outra. Adorei a reação, disse uma terceira. Ai, gente, tem muita gente maldosa nesse mundo, né? Eita, nós. E a Luana Piovani, ó, fica aí caçando, né, quem criticar. E você, o que é que acha? Eu já volto, tem mais fofocas, tá? É rapidinho.
1: César Menotti Fabiano.

0: 10 horas mais 58 minutos, 10 e 58 aqui na nossa manhã. Bom dia, bom dia, bom dia. Uma excelente manhã de sexta-feira para você. Vamos juntos onde quer que você esteja acompanhando a nossa manhã. 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Vamos juntos na nossa manhã. Fofoca aí.
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2: Uma história inacreditável vinda de Santa Catarina está chocando o país e virou assunto nas redes sociais. Uma mulher de 37 anos foi presa após se passar por uma menina de 12 para ser adotada e aplicar um golpe em uma família. O caso, que parece ter saído de um roteiro de filme, a mulher teria enganado a família por um tempo e os detalhes dessa farsa estão deixando a todos boquiabertos.
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1: Vamos juntos, senhor.
2: 11:11, bom dia.

namorando aqui na nossa manhã. Bom dia, bom dia, bom dia, bom dia. Uma excelente manhã de sexta-feira. Bom início de final de semana. Vamos juntinhos aqui nas ondas do rádio, tá? Onde quer que você esteja, é bom demais ter a sua sintonia, sua companhia, sua audiência, tá bom? Fazer o seguinte, Mundo da Fama, você acompanha agora, ouça!

Olha, gente, momento de celebração! Quem quer saber? Eu conto aqui, claro, né? A Sasha Meneghel e João Lucas celebrando 5 anos de casamento. Tão bom te amar. Ai, gente, sei não, viu? Deixa eu falar pra vocês aqui, ó. 5 anos após oficializarem a união, João Lucas e Sasha Meneghel trocaram aí declarações apaixonadas nas redes sociais, né? O cantor celebrou a data relembrando a parceria do casal em meio à rotina intensa de trabalho e destacou aí que não mudaria nada da vida construída ao lado da filha de Xuxa. 5 anos casado com você, né? Hoje a gente está comemorando no meio de muito trabalho. Casting de modelo, entrevista, edição de roupa, um desfile, um álbum novo, né? Iniciou ele. Eu não escolheria nada diferente disso, né? Porque é assim que a gente vive os nossos dias, desde 22/5/2021. Realizando os nossos sonhos juntos, celebrando juntos, chorando juntos, construindo nossa vida juntos, né? É assim que eu quero morrer. Sasha, junto de você. Que todo o resto seja uma consequência da vida acontecendo quando estamos juntos, completou ele, né? Após a publicação, a Sasha respondeu à homenagem do marido e também se declarou, né? Oi, João, é tão bom te amar, né? Você é o que eu tenho de mais lindo e precioso, né? Obrigada pelos 5 anos mais incríveis. Discreto sobre a vida pessoal, os dois estão juntos desde 2020 e oficializaram o casamento em maio de 2021. Tan, tan, tan, tan, tan, tan, tan, tan. Que fofinhos, né, gente? Querem mais? Eu já volto!

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2: E agora o resumo da novela Quem Ama, Cuida. Adriana e Elisa comemoram a decisão de Otoniel. Ademir tenta convencer Pedro a desistir do caso de Adriana. Adriana sugere que Otoniel fique no quarto de Arthur. Diná avisa Pilar que Adriana está na joalheria. Tom pede desculpas a Helenice. Pilar vai até a loja e acusa Adriana de matar Arthur. Ulisses se sente culpado. Pressionado por Fábia, Ulisses mente novamente sobre seu paradeiro e afirma que está fazendo tratamento com um psicólogo. Pedro prepara Adriana para um novo depoimento na delegacia. Adriana avisa ao delegado que está pronta para responder as perguntas.
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3: 11 horas 25 minutos, bom dia pra você.
4: Bom dia.
3: Bora lá, Lauana.

0: Di chi non è spa. Que gostou, faz barulho, Brasília!
1: 11:31, bom dia!
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0: gente fechar o nosso final de semana. Namorada de Medina esclarece rumores de briga entre surfista e Neymar e nega fé. É isso mesmo, né? A namorada de Gabriel Medina, Isabela Arantes, se pronunciou aí, né, sobre os rumores de uma suposta briga entre o surfista e Neymar Júnior. Em mensagem enviada, modelo e influenciador esclareceu o alegado afastamento entre os famosos. Ela também comentou as informações que circulam na mídia sobre um suposto affair com o camisa 10 durante o Réveillon 2019. Cara, ainda? Estão lá em 2019? Bem, na época, especulações apontavam que Isabela teria passado a virada do ano ao lado do jogador do Santos. No entanto, segundo o relato da própria assistente de palco, a viagem aconteceu para acompanhar o campeão mundial de surf. Não existe qualquer afastamento entre Gabriel e Neymar. E também nunca existiu, né, qualquer envolvimento amoroso entre mim e o Neymar, iniciou ela, né? Inclusive, quando estivemos no mesmo grupo em uma viagem no Nordeste, eu já estava conhecendo melhor o Gabriel, acrescentou a Isabela, que assumiu o relacionamento com o surfista em agosto de 2025. O Gabriel passou muito tempo fora do país, né? Focado nas competições, na carreira e no processo de recuperação dele. E eu tenho acompanhado tudo isso de perto e me apaixonado ainda mais pela pessoa incrível que ele é, tá? A influenciadora lamentou que os rumores sobre o suposto envolvimento com o Neymar tenham persistido ao longo dos anos, né? Nunca falei sobre esse assunto antes porque, sinceramente, não via necessidade, né? Mas chega um momento em que negar se torna necessário, porque fake news podem tomar proporções muito grandes e muitas pessoas acabam acreditando em algo que nunca existiu. É triste ver narrativas sendo criadas só para gerar especulações e engajamento, né? Infelizmente, nós, mulheres, quase sempre somos julgadas primeiro, sem que as pessoas saibam da verdade, finalizou aí a namorada de Medina. E é isso, gente! Acabou, né? Ficando por aqui, ó, de volta só na segunda-feira agora, tá? Eu vou atrás de fofocas pra contar mais pra vocês de tudo que tá rolando aí, né, nesse nosso mundão. E esse ano é ano de Copa, né? Aí a gente vai falar de gols, de quem, né? Vai falar. Vai falar o que tiver. Quem tiver brilhando, a gente traz pra cá, né? Beijo no coração, excelente final de semana pra todo mundo. Tem encontro nosso na segunda-feira, fofocando muito aqui, tá? Tchau, tchau!
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9: A permanência de Arthur no Grêmio ganhou um novo obstáculo. Segundo informações da imprensa gaúcha, a Juventus passou a exigir a inclusão de um jovem destaque gremista nas negociações para liberar o volante em definitivo. A exigência do clube italiano aumentou a complexidade das conversas e diminuiu o otimismo da diretoria tricolor em relação a um acordo rápido. Arthur está emprestado ao Grêmio apenas até o fim de junho e seu futuro segue indefinido. Mesmo com o desejo de Arthur de continuar em Porto Alegre, a decisão depende da Juventus, que ainda avalia seu planejamento para a próxima temporada e busca obter retorno financeiro ou esportivo na negociação. O volante já declarou publicamente que quer permanecer no Grêmio, mas revelou que os italianos pediram mais tempo para definir o caso. Com isso, a novela envolvendo o futuro do jogador continua aberta e preocupa a torcida gremista.
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10: 11 horas mais 47 minutos, galerinha, tô tirando meu time de campo, tá? Vou ficando por aqui, prometendo voltar com você amanhã com muitos prêmios, tá? Amanhã tem muita coisa legal, tem muitos prêmios pra você, a gente fica por aqui. Continue com a programação sensacional. Segunda-feira tem muitas, muitas novidades na nossa Casa FM. E amanhã também, tá? Vale a pena ficar com o radinho ligado aqui nas ondas do rádio, tá? Aquele abraço mesmo do tamanho do Brasil. Fiquem todos com Deus, tchau, tchau, se cuidem, sejam felizes para sempre. 11h47, tchau, tchau, até amanhã. Alexa, nosso flashback, as velhinhas que continuam dando aquele talentaço legal.
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2: 12 horas e 9 minutos.
3: Boa tarde.

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1: Zorite, convidei o Clóvis lá da firma pra jantar aqui em casa hoje. Como convidou? Eu disse assim: Clóvis, quero que você jante hoje na minha casa.
2: Não foi isso que eu disse? Desde quando você convida sem me avisar?
3: Sim.
1: Ele é um bom rapaz e eu convidei, olha.
2: A casa tá uma bagunça, Vicente.
1: Não tem problema, deixa como tá.
2: Eu não fui às compras, não deve ter nada pra fazer.
1: Não tem problema, faz o que tiver.
2: A louça tá suja, Vicente. E eu não tô com disposição pra cozinhar pra ninguém.
1: Eu esquento o almoço, sabia que ia dar xilique.
2: Se sabia, então por que que você convidou, Vicente?
1: Pra ele ver. O pobre coitado tá pensando em se casar.
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4: 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Em Bandeirantes, 17 graus.
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0: Obrigado, Brunão. Obrigado, amor. Tamo junto.
1: Nós.
2: Em Bandeirantes, 17 graus.
3: Que música de arrepiar é essa, hein?

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1: Ó, gente, é o seguinte. Tem certeza que muitas pessoas pensam que a gente chora é só por paixão passada, né? Não é não. A gente chora também quando a gente tá feliz. A gente chora quando a gente realiza sonhos. Dois caipiras nascidos lá no mato.
2: E hoje está realizando um sonho com a casa cheia.
1: Que já foi motivo de chacota muitas vezes.
2: Quantos amigos tem aqui? Quantas pessoas que tem que acredita na gente?
1: Quem não é, né?
2: É só falou Deus pra pagar cada um de vocês.
1: O que esses caipiras tá achando? Né, compadre? O que esses caipiras tá achando que eles vão fazer em Goiânia? Vai cantar pro povo? Será que eles acham que gente vai lá ver eles cantar? A resposta é Deus é quem dá, né? A gente nunca é perfeito, mas cada dia ser melhor é obrigação nossa.

0: Essa é direto pra Goiânia, de Goiânia pro Brasil inteiro.
1: Obrigado, senhor!
2: 12 horas e 40 minutos.

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2: Qual é a velocidade da rotação da Terra? E por que não sentimos o movimento se o planeta gira tão rapidamente? De acordo com o astrônomo Edmilson Oliveira, a velocidade da Terra sobre a linha do Equador é de 465 metros por segundo. Como estamos presos no planeta pela gravidade, nos deslocamos no mesmo ritmo, assim como a atmosfera que nos envolve. Daí não percebemos tal movimento.
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3: Em Bandeirantes, 17 graus.
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5: Faça com frequência teste de colesterol. A maioria das mulheres se preocupa muito com o câncer de mama, mas na verdade a doença cardíaca é o assassino número um das mulheres. Faça um teste de colesterol para saber se você está em risco e assim prevenindo futuros problemas.
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6: Em Bandeirantes, 17 graus.
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3: Em Bandeirantes, 17 graus.
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0: Valeu, valeu!
1: Em Bandeirantes, 17 graus.

0: Mil adjetivos pra te amar até de madrugada hoje, viu?
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Chama, Demi Boy. Olha esse solo, olha essa vibe. Ao vivo em Maceió, é o sucesso de 20 Imperador. Sol e Lua. É, vem que vem.

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1: Em Bandeirantes, 23 graus. 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

0: Faz o V.
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3: Pensamento do dia. Crescerei. Milita a boa milícia da fé. 1 Timóteo capítulo 6, versículo 12. O único combate que o cristão é convocado a travar é o combate da fé. Se você está envolvido em qualquer outro tipo de luta, você está na briga errada. Não há necessidade de brigar com o diabo. Jesus já o derrotou. Não há necessidade de combater o pecado. Jesus é a cura para o pecado. Há, porém, um combate de fé, pois há inimigos e impedimentos que lutam contra a fé. O maior inimigo da fé é a falta de compreensão da palavra. Na realidade, todos os impedimentos contra a fé estão centralizados na falta de conhecimento real da palavra de Deus. Por outro lado, nossa fé crescerá automaticamente à medida que crescer nosso entendimento da palavra de Deus. Romanos 10, versículo 17. Se nossa fé não está crescendo, é porque nosso conhecimento da palavra do Senhor não está crescendo. Não há crescimento nem progresso espiritual sem aumento da fé. A melhor resolução que pode tomar é que você fará crescer o seu conhecimento da palavra de Deus. Dedique-se, pois, ao estudo da palavra. Automaticamente, a sua fé crescerá. Logo, você crescerá e progredirá espiritualmente.
4: Em Bandeirantes, 17 graus.
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4: Cachorros machos levantam as pernas quando estão urinando por um motivo, pois dessa forma, eles estão tentando deixar sua marca mais alta, para transmitir a mensagem de que são altos e intimidadores.
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5: Em Bandeirantes, 17 graus.
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8: 2 e 6.
9: Boa

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4: E é nisso que dá trabalhar no hospício, viu? Aquele louco ali agora cismou que vai ficar escrevendo carta. Ah, deixa eu ir lá falar com ele. Ô, meu filho, pra quem é que você tá escrevendo essa carta aí?
5: É, essa carta aqui eu tô escrevendo pra mim mesmo.
4: Ah, é? E o que é que tá escrito nela?
5: Ué, eu não sei, eu ainda não recebi.
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1: Em Bandeirantes, 17 graus.
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11: Tá, eu sei. Mas posso falar?

0: Deixa tudo como tá.
1: Em Bandeirantes, 17 graus.

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3: Ria se puder, pense se quiser.
4: A grandeza da vida está em saber o que se é e o que se pode. Numa ocasião, o presidente de um grande país saiu para jantar com sua esposa. Foram a um restaurante muito luxuoso porque queriam fazer algo diferente e sair da rotina. Estando já sentados à mesa, o dono do restaurante se aproximou e cumprimentou de uma forma muito especial a primeira dama. Assim que ele se afastou, o presidente perguntou à esposa: qual é o interesse deste homem te cumprimentar desta forma? A esposa gentilmente respondeu: acontece, meu amor, que na minha adolescência este homem foi apaixonado por mim durante muito tempo. O presidente, meio que sorridente, disse então: ah, quer dizer que se você tivesse se casado com ele, hoje você seria dona deste restaurante? A mulher do presidente, com muito equilíbrio, respondeu: não, meu querido. Se eu tivesse me casado com ele, hoje ele seria o presidente do nosso país. É muito agradável quando, sem soberba e arrogância, encontramos pessoas que aprenderam a valorizar aos outros pelo fato de saberem muito bem valorizar a si mesmas primeiramente. Como se pode amar o próximo sem amar a si mesmo? A vida é feita de oportunidades e o equilíbrio exige que, diante de um cordeiro, ninguém venha se sentir um leão, e diante de um leão, ninguém venha se portar como um cordeiro.
5: Em Bandeirantes, 17 graus.
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1: Existem mais árvores no planeta do que estrelas na Via Láctea.

0: Em Bandeirantes, 17 graus.
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3: 3 horas e 4 minutos.
4: Boa tarde.

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0: Vocês são maravilhosos. Que isso?
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4: Os tatus são a prova de balas. Este não é um convite para testar o fato.
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5: Em Bandeirantes, 23 graus.

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0: Eric Landi. Chama!
1: Pancada!
2: Que coisa boa!
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6: Oh.

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1: 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Tudo sobre o seu animalzinho de estimação. Dicas para o bem-estar do seu amiguinho.
2: Passeie em horários mais frescos. Ao passear com o pet no verão, organize a rotina para conseguir sair em horários mais amenos, logo no começo da manhã ou fim da tarde. Se possível, frequente lugares com sombra e grama, pois o contato com o sol forte ou calor do asfalto podem causar insolação ou queimaduras na pele e nas patas do animal. Em casos mais graves, a exposição também pode ocasionar câncer de pele. Por não transpirarem como nós, os animais podem sofrer de mal-estar ou hipertermia em temperaturas altas. Ao notar que o pet está muito ofegante ou que ele se recusa a caminhar, interrompa o passeio e volte para casa.
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3: Em Bandeirantes, 23 graus.
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1: Em Bandeirantes, 23 graus.
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0: Salve de palmas pra Pepe, aê!
1: Valeu, Lucas Luco, sucesso, meu compadre. Tá lindo. Valeu, menor. Eu que agradeço, irmão, pelo Obrigadão convite, pela a oportunidade música, de estar aqui. Eu sou, além de ser fã, né, cara, poder ter essa oportunidade de estar aqui hoje. Que isso, irmão, tamo junto e misturado.

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4: Qual é a velocidade da rotação da Terra? E por que não sentimos o movimento se o planeta gira tão rapidamente? De acordo com o astrônomo Edmilson Oliveira, a velocidade da Terra sobre a linha do Equador é de 465 metros por segundo. Como estamos presos no planeta pela gravidade, nos deslocamos no mesmo ritmo, assim como a atmosfera que nos envolve. Daí não percebemos tal movimento.
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5: Em Bandeirantes, 23 graus.
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1: Canudinho é o nome dela.

0: Que isso?
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4: 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Pense se quiser.
5: A grandeza da vida está em saber o que se é e o que se pode. Numa ocasião, o presidente de um grande país saiu para jantar com sua esposa. Foram a um restaurante muito luxuoso porque queriam fazer algo diferente e sair da rotina. Estando já sentados à mesa, o dono do restaurante se aproximou e cumprimentou de uma forma muito especial a primeira dama. Assim que ele se afastou, o presidente perguntou à esposa: qual é o interesse deste homem em te cumprimentar desta forma? A esposa gentilmente respondeu: acontece, meu amor, que na minha adolescência este homem foi apaixonado por mim durante muito tempo. O presidente, meio que sorridente, disse então: ah, quer dizer que se você tivesse se casado com ele, hoje você seria dona deste restaurante? A mulher do presidente, com muito equilíbrio, respondeu: não, meu querido. Se eu tivesse me casado com ele, hoje ele seria o presidente do nosso país. É muito agradável quando, sem soberba e arrogância, encontramos pessoas que aprenderam a valorizar aos outros pelo fato de saberem muito bem valorizar a si mesmas primeiramente. Como se pode amar o próximo sem amar a si mesmo? A vida é feita de oportunidades e o equilíbrio exige que, diante de um cordeiro, ninguém venha se sentir um leão. E diante de um leão, ninguém venha se portar como um cordeiro.
6: Em Bandeirantes, 23 graus.
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1: Em Bandeirantes, 23 graus.
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4: 5 e 7.
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4: Os tatus são a prova de balas. Este não é um convite para testar o fato.
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1: Em Bandeirantes, 23 graus.
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5: Em Bandeirantes, 22 graus.
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2: Olá, meu amigo, olá, minha amiga ouvinte, que bom que estamos juntos para este momento de oração no fim da tarde. Eu sou o Padre Ezequiel. Hoje é sexta-feira. Também queremos agradecer por mais uma semana que vamos concluindo. A inspiração para esse momento é a seguinte: a palavra que ouvimos e as atitudes que presenciamos formam o nosso jeito de compreender a vida e de viver a vida. Meditemos a canção.

0: Rezemos juntos. O anjo do Senhor anunciou a Maria, e ela concebeu do Espírito Santo. Ave Maria, cheia de graça, o Senhor é convosco, bendita sois vós entre as mulheres, e bendito é o fruto do vosso ventre, Jesus. Santa Maria, Mãe de Deus, rogai por nós, pecadores, agora e na hora da nossa morte. Amém. Eis aqui a serva do Senhor, faça-se em mim segundo a vossa palavra. Ave Maria, cheia de graça, o Senhor é convosco, bendita sois vós entre as mulheres, e bendito é o fruto do vosso ventre, Jesus. Santa Maria, Mãe de Deus, rogai por nós, pecadores, agora e na hora de nossa morte. Amém. E o Verbo se fez carne e habitou entre nós. Ave Maria, cheia de graça, o Senhor é convosco, bendita sois vós entre as mulheres, e bendito é o fruto do vosso ventre, Jesus. Santa Maria, Mãe de Deus, rogai por nós, pecadores, agora e na hora de nossa morte. Amém. Rogai por nós, Santa Mãe de Deus, para que sejamos dignos das promessas de Cristo. Oremos. Derramai, ó Deus, a vossa graça em nossos corações, para que, conhecendo pela mensagem do anjo a encarnação do vosso Filho, cheguemos por sua paixão e cruz à glória da ressurreição. Por Cristo nosso Senhor. Amém. E agora, sobre todos vocês, a bênção de Deus. O Senhor esteja convosco, Ele está no meio de nós. Por intercessão de Nossa Senhora, nossa Mãe, a Mãe de Jesus, desça sobre a sua casa, a sua vida, o seu trabalho, o seu descanso, sobre o seu fim de semana, a bênção que Deus quer dar. Em nome do Pai, do Filho e do Espírito Santo. Amém.
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4: Existem mais árvores no planeta do

0: Em Bandeirantes, 22 graus.
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3: 6 horas e 9 minutos.

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5: E é nisso que dá trabalhar no hospício, viu? Aquele louco ali agora cismou que vai ficar escrevendo carta. Ah, deixa eu ir lá falar com ele. Ô, meu filho, pra quem é que você tá escrevendo essa carta aí?
6: É, essa carta aqui eu tô escrevendo pra mim mesmo.
5: Ah, é? E o que é que tá escrito nela?
6: Ué, eu não sei, eu ainda não recebi.
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7: Em Bandeirantes, 22 graus.
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0: Deus.
1: Olá, meu amigo, olá, minha amiga ouvinte. Eu sou o Padre Ezequiel. Esse é o momento de despertar para o amor. Eu queria falar hoje sobre liderança. Você se considera um líder? Você é uma pessoa que lidera, sim ou não? Algumas características da liderança são as seguintes. Uma delas é o poder de decisão rápido e firme que o líder tem. Você sabe que muitas pessoas são indecisas. Indecisas em coisas pequenas, básicas, do dia a dia. Por exemplo, mães, pais, enfim, situações que são demoradas para tomar a decisão. O líder, normalmente, ele tem decisões mais rápidas e ele tem decisões firmes. O líder não só trabalha com um objetivo definido, como também ele já, na mente dele, ele tem um plano definido para atingi-lo. Uma outra característica é a autoconfiança. A autoconfiança é muito importante para quem quer liderar. O principal motivo para a indecisão é a falta de confiança. Uma pessoa indecisa, ela é insegura. Por isso, aqui não é só pensar nos outros, no líder da empresa, mas você, na tua casa, você demora muito para decidir as coisas e o problema está aí e a decisão precisaria ser tomada e você não toma essa decisão. Então veja que ali pode haver insegurança. Todo líder se destaca por ter autoconfiança, iniciativa, segurança. Também a liderança dispõe de imaginação, entusiasmo. O líder é quem entusiasma os outros. Tem autocontrole e também tem uma personalidade agradável. Tem capacidade de concentração, tem capacidade de tolerância. Por isso, quando você pensa em você mesmo, em você mesma, pense se você tem essas características. Uma outra coisa é que também o líder, ele tem a capacidade de convencer as pessoas para que elas assumam responsabilidades conjuntas para chegar a um objetivo. Isso se aplica na empresa, no futebol, enfim, na igreja, na política, se aplica em todo lugar. O líder, ele tem capacidade de convencimento, não porque ele tem lábia só. Não, porque ele transmite uma confiança e as pessoas se agregam ao redor dele para atingir o objetivo. A partir disso, pense se você tem características de liderança ou não. Deus Pai de amor e de bondade, fonte da bênção, dignai-vos abençoar os vossos filhos e filhas. Abençoai com o vosso amor a sua família, as suas casas, o seu trabalho. Abençoai as crianças, abençoai os jovens, abençoai os idosos e doentes. Abençoai a todos com a vossa graça, com o vosso amor. Sustentai-os para que vivam em abundância. Em nome do Pai, do Filho, do Espírito Santo. Amém.
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0: 8 e 6.
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0: modelo, viu?
1: Vitor Fernandes!
2: Isaú e Rodolfo!
3: Sucesso, meu irmão.
4: Boa demais, né?
5: Em Bandeirantes, 18 graus.
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0: Em Bandeirantes, 18 graus.
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0: Olha, gente, é o seguinte. Tenho certeza que muitas pessoas pensam que a gente chora é só por paixão passada, né? Não é não. A gente chora também quando a gente tá feliz. A gente chora quando a gente realiza sonhos. Dois caipiras nascidos lá no mato.
1: E hoje está realizando um sonho com a casa cheia.
0: Que já foi motivo de chacota muitas vezes.
1: Quantos amigos tem aqui? Quantas pessoas que tem que acredita na gente?
0: Quem não é, né?
1: É só falou Deus pra pagar cada um de vocês.
0: O que esses caipiras tá achando? Né, compadre? O que esses caipiras tá achando que eles vão fazer em Goiânia? Vai cantar pro povo? Será que eles acham que gente vai lá ver eles cantar?